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0: Alphaville pra você com Humberto e Ronaldo, bebê. Só uma pedrada aqui hoje, hein? É pra entrar no clima do fim de semana já, hein? Que delícia, bom demais. Abraçando aqui o Cleiton Ribeiro, tá ouvindo a gente na Bahia, o pessoal de Feira de Santana. Beijo, turma. Obrigada pelo carinho de sempre, viu? Recife, alô, meu Pernambuco. Simbora, Pri.
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4: 9:14.
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5: 9:17.
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7: E aí, como é que tá o clima dessa sexta-feira? Faz barulho aí, turma. Bom demais, abração da turminha aqui, ó, de Marataízes, todo o Espírito Santo tá curtindo e o Brasil todo também tá conectado pela web aqui, no app, no site, nas plataformas. Alô, Rio Grande do Sul, simbora?
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7: Agora tem o som do embaixador Gustavo Lima.

Azul. Thiago Freitas por aqui, hein? Bom demais. Se tá fazendo barulho, se é sucesso, se é destaque, se é lançamento, a gente toca pra você. E aproveita e pede a sua também aqui no pedidomusical.com.br. Na sequência, tem muito mais. Continua com a gente aqui, viu?

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2: 9:30.
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0: existe vestiário. Então decide investir o uniforme do banheiro do boteco lá perto. Todos entram e se dirigem para o fundo do bar, onde fica o banheiro. Chega um bêbado e pede uma garrafa de cachaça. Após alguns minutos, passam pelo bêbado os jogadores anões vestidos de azul. O bêbado não entende nada. Fica bolado, mas continua bebendo. Em seguida, passam os anões de uniforme vermelho. O bêbado chega pro dono do bar e diz:
1: aí, maluco, fica ligado que os bonecos do Pebolim estão fugindo tudo.
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3: 9:35.
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4: Agora tem o som de Heitor e Murilo pra você.

0: 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Você que tá nas ruas, tá nas avenidas aí.
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4: 9:48.
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4: 9:51.
5: Bom demais, é tá aqui, ó, seguindo do seu lado nessa sexta-feira, curtindo muita música boa aqui no nosso Vibe. Vibe total. Chegando, Luan Santana com... E aí?
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fechando o nosso Vibe Total de hoje, turma. Obrigado, meus amores. Tô indo nessa. Ó, vou puxar meu carro aqui. A gente se encontra na próxima edição com muito mais Vibe Total. Combinado? Eu desejo um fim de semana lindão, cheirosão. Aproveita bastante. Vai ser feliz, vai criar memórias, como eu sempre digo, tá? E vem aí a nossa próxima atração. E até a próxima, tá? Abraço. Tchau, tchau.

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1: 10:04.
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Esse é o nosso Songs of Love para todo o Brasil, hein? Prazer imenso de estar com vocês, trazendo os grandes hits, os grandes sucessos e convidando você para viajar comigo no planeta chamado amor. Aumenta o volume, vem comigo. Começando bem com Me Tune, You, Me and He. Yeah.

0: mais. And New Kids on the Block, Please Don't Go Girl. Encerrando por aqui no primeiro bloco do nosso Songs of Love para ti. E daí, curtiu? Vamos fazer o seguinte, a gente vai dar uma paradinha agora, rapidinho, já já. Eu estou de volta, espero vocês.
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1: 10:29.
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6: Mais de meio harmonia total. E morre o marido, e não demora muito, chega a mulher. Chegando no céu, a mulher encontra o amor da vida que corre.
7: Querido!
6: E ele: pera aí, não vem não, nosso trato foi até que a morte nos separe.
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11: 10:33.
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0: Baby Ariel Ramazzotti, Sebastiana Cantone, aquela programação mais gostosa, hein? Mais deliciosa do rádio, e você curtiu? Eu fico feliz de estar aqui juntinho com vocês, hein? Obrigado mesmo pelo seu carinho. Muito obrigado mesmo pelas soldinhas. Continue com a gente, mandando aquele alusão bem especial. Bom, a gente vai fazer o seguinte, nós vamos dar uma paradinha rápida aqui agora. Daqui a pouco a gente volta, tem muita música pra gente tocar por aqui ainda, e eu fico feliz de estar aqui juntinho com vocês, hein? Obrigado mesmo pelo seu carinho, obrigado mesmo.
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4: 10h53.
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0: demais, hein? A Tina Howard, Baby, Come On Over, aqui no nosso Songs of Love. Ei, tudo bem mesmo? Aproveitando cada minutinho aí da sua vida maravilhosa, é bom demais, né, gente? Como eu fico feliz de estar aqui juntinho com vocês. Obrigado mesmo pelo seu carinho, muito obrigado pela sua audiência. Continue mandando aquele alusão bem especial.
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4: 11:18.
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5: No meio do culto, quando o padre e todos os fiéis se encontravam concentrados em uma profunda meditação, o diabo interrompe no templo. Todos interrompem a meditação e saem correndo, menos um velhinho.
6: E o senhor?
5: Pergunta o diabo.
6: O senhor não tem medo de mim?
3: Imagina!
5: Responde o velhinho.
3: Eu já fiquei 40 anos casado com a sua irmã.
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4: 11:22.
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6: Ciara.

0: baby. O som de Jonathan Kill, My, My, My. Esse é o nosso Songs of Love. Olha, eu tô te convidando pra você também acessar o meu Instagram. Vai lá, manda seu alô, que eu vou ficar esperando pra vocês, tá bom? Tem muita música pra gente tocar por aqui ainda hoje. Deixa a sua sexta-feira muito mais gostosa.
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2: 11:51.
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2: Oi, meus amores, tudo jóia? Olha eu chegando, Aline Mota na área, como aqui recebendo o carinho da Juliana e do seu Ferreirinha, do bairro Jardim Esperança, em Cabo Frio, olha. E também quem está com a gente é Dona Maria Teixeira de Madureira, Rio de Janeiro. Sejam muito bem-vindos a todos. Então, ó, prepare o coração, porque teremos histórias apaixonantes, mensagens e aquele aconchego que só o nosso programa te proporciona. Vamos então? A partir de agora, avisa pra todo mundo, Aline Mota já está no ar.
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2: 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Eu já estou de volta e a história agora vem da Vanessa Carvalho, do Parque Hotel de Araruama. Ela descobriu que o seu namoro de 4 anos não valia a pena. Por quê? Descobriu que seu namorado enviava mensagens para outras pessoas. Apesar da dor, ela transformou o sofrimento em aprendizado e decidiu começar a vida. Hoje, Vanessa conta que aprendeu a valorizar a própria companhia e a nunca mais aceitar menos do que ela merece. Afinal de contas, todo coração partido também ensina grandes lições. Quem nunca sofreu ouvindo, né, uma música romântica, provavelmente não sabe o que é amar. Vamos com mais na programação.
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7: 00:35.
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9: Já estou de volta e agora vamos falar daquelas canções que atravessam gerações e transformam em trilha sonora de casais apaixonados pelo Brasil. Muitas delas nasceram de histórias reais, escritas em momentos de saudade, despedidas e reencontros. Quantos casais, minha gente, já se emocionaram ao ouvir uma música que marcou um pedido de namoro, um casamento ou simplesmente aquele passeio de mãos dadas? Pois é, a música romântica tem esse poder de eternizar momentos. Ela nos lembra que o amor não está nas grandes riquezas, mas nos pequenos detalhes compartilhados diariamente. É por isso que essas canções continuam vivas até hoje. E é que a música não para.
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6: Meia-noite 57.
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8: Vamos lá que a galera está participando de Curitiba, no Paraná.

0: maravilhosa e conhecer a sua história. Eu sou a Aline Mota e estou aqui com você com o melhor da programação.
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6: De volta com você, de volta com a Patrícia Souza, de Minas Gerais, Juiz de Fora, o Leonardo Farias, que está na cidade de Guabagante, Minas Gerais, a Adriana Menezes, do São Paulo, capital, Gustavo Sá, Gênero Segredos, né, nos...
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11: 1:34. 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
12: É isso, já estamos de volta e existe algo muito bonito nos relacionamentos que resistem ao tempo. São histórias, gente, construídas com paciência, fidelidade, amizade e muito companheirismo. Hoje, lembramos de épocas das cartas escritas às mãos, né? Daquela época da vovó com serenatas na janela, meu Deus, naquele tempo. Não existia o visto por último, porque nem existia o WhatsApp. O amor era cultivado com a presença e dedicação, né? E que possamos resgatar esses valores, né? E manter vivo o romantismo que constrói famílias fortes e relacionamentos verdadeiros. Aqui a música não para.
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2: De volta com você, namoro, na paixão, são histórias que provam que o destino também gosta de surpreender. A história de hoje prova que o Carlos e a Renata, que moravam na mesma rua durante toda a infância, cresceram juntos, mas nunca se encontraram, gente. 15 anos depois, durante uma festa, eles se conheceram, né? E começaram a conversar. E descobriram que passaram a infância inteirinha na mesma rua, mas nunca se viram. Pouco tempo depois, começaram a namorar. E esse encontro acabou em casamento, cercado pelos vizinhos, né? Que cada criança brincava quando eram aí moradores da mesma rua. Oh, coisa boa. Carlos, Renata, um beijo pra vocês. Obrigada por dividir essa história com a gente, tá bom? E hoje eles costumam brincar dizendo que demorou muito pra perceber que o grande amor da vida estava na mesma rua. É assim mesmo. Vamos com mais na programação.
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5: Eu já estou de volta com você e a Rosângela Pereira de São Paulo, capital, está com a gente, que nos conta que conheceu o marido durante uma festa de casamento da prima. Olha que delícia, um beijo, Rosângela. O Diego Fernandes está aqui com a gente também de Curitiba, no Paraná, ouvindo através do nosso site. O Seu Ribeiro, da Praia dos Anjos, em Arraial do Cabo, nos manda aquele abraço apertado. E o André Luiz Carvalho, de Manguinhos, em Armação dos Búzios, também está na nossa audiência. Muito obrigada a todos que escutam de norte a sul, de leste a oeste. Não importa onde você está, o importante é que está na nossa audiência. Aqui a música não para.
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9: 2:30.
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11: Eu já estou de volta e existe um tipo de amor que não aparece nas redes sociais, mas aparece em todos os dias, sabe onde? Na mesa do café, na parceria silenciosa, no cuidado com quem está ao lado. São esses casais que enfrentam dificuldades financeiras, criam filhos, vencem doenças e continuam caminhando juntos porque aprendem que amar também é permanecer. E talvez seja por isso que tantos romances, né, daquela época tenham atravessado décadas, porque foram construídos com paciência, respeito, diálogo e muita dedicação. Aqui a música não para.
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0: E assim eu finalizo mais uma viagem gostosa no romantismo e no saudosismo. Eu sou a Aline Mota e estou aqui sempre aguardando você para essa viagem maravilhosa. Aquele abraço, gente. Tchau, tchau.
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7: 2:49.
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9: Muito bem, estamos de volta para todo o Brasil com mais uma edição do nosso Giro Musical. E daí, como é que você está por aí? Tudo bem? Tudo legal mesmo? Numa boa? Eu por aqui na área, Júnior Pinheiro. Eu tô felizão demais em trazer os grandes hits e os grandes sucessos e convidando você para participar. Mandar aquele alusão bem especial aqui na programação mais gostosa, hein? Trazendo as novidades da semana. E você, como é que você está por aí? Aumenta o volume que aqui não pode parar. Só tem música linda aqui na nossa rádio. Só as bonitonas. E muita novidade. Benson Boni. Yeah!

0: gostosa do seu rádio. Esse é o nosso giro musical para todo o Brasil. Você tá curtindo por aí? Eu fico feliz em estar aqui juntinho com vocês. Obrigado mesmo. Continue com a gente, vai mandando aquele elogio bem especial, hein?
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6: Voltamos! E daí, tudo bem? Eu por aqui, Júnior Pinheiro. E tem muita música linda pra gente tocar por aqui, hein?

0: aqui na programação mais gostosa, muito mais deliciosa do seu rádio. Bom demais, hein? A gente vai dar uma paradinha, daqui a pouquinho eu tô de volta.
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4: Três e 18.
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6: E aí, tudo bem? Beijo no seu coração e muita paz, muita luz, muita alegria. Vem.

0: Eliane. Bounce a Lose Myself. Demais, hein? Esse é o nosso giro musical trazendo as novidades da semana, quase no finalzinho do programa. E você, tá curtindo por aí? Eu fico muito felizão mesmo, hein? Obrigado, obrigado, obrigado pelo seu carinho, muito obrigado pela sua audiência. E segue lá no Instagram, arroba Junior Pino Voz, e também no meu canal no YouTube. Tô esperando vocês. Já já eu volto.
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8: Sons. 3:34.

0: obrigado pelo seu carinho, muito obrigado pela sua audiência. Fiquem todos com Deus. Semana que vem a gente volta e eu espero você por aqui. Tchau!
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4: 3:51.
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8: Olá, um excelente final de semana para você, começando mais uma edição da nossa Máquina do Tempo. Muito prazer, Carol Castro na área, trazendo músicas pra gente fazer aquela viagem no tempo, curtir e recordar. Começando ao som de Jota Quest, Só Hoje.
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0: Você ouviu Let Me Go? Antes, Hoje à Noite, com Calcinha Preta e LS Jack, Sem Radar.
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3: Na hora certa.

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2: 4 e 9.
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4: Segundo bloco, tem essa daqui, ó.

0: Que sequência boa, né? A gente volta já já.
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8: 4:27.
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0: Carolina Marques, The Killer Songs, abrindo nosso terceiro bloco.

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8: 4:46.
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11: Jennifer Lopes, Get

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5: Aqui é bom demais. Demais.
6: 5 e 4.
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8: Simple Plan, Welcome to My Life.

0: Aí, mais uma sequência da nossa máquina do tempo, já já tem mais.
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4: 5:23.
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0: Maísa, encerrando o nosso sexto bloco.
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7: 5:42.
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0: Abrindo nossa última sequência com essa daqui, ó.

0: Encerrando mais uma edição da nossa Máquina do Tempo com Pretty Baby. Semana que vem tem muito mais e, é claro, eu fico te esperando. Até lá.
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0: 6 horas. 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
2: 6:02.
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5: Oi, gente, fala pessoal, bom finalzão de semana. A partir de agora você sabe, tá começando mais uma edição do Coração Sertanejo comigo mesmo. Sou André Colatti. Prazer, não, prazerzaço ter você comigo aqui no fim de semana. E aí, compadre, fala comadre, só modão. 2 horas com música sertaneja classe A. Então vamos começar, Brasil. Começar muito bem com César Menotti Fabiano.

0: obrigado.
1: Essa daqui é uma regravação bacana, né? As músicas que marcaram época, nas vozes aí de Fred e Fabrício. Coração Sertanejo também voltou lá no ano de 2003 com Bruno e Marrone, será? E abrimos a nossa programação nesse fim de semana super gostoso e bacana com César Menotti e Fabiano. Ei, eu vou ter que fazer um intervalo, dá um tempinho que eu já volto. E tem muito modão pela frente ainda, você pode ter certeza disso.
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5: 6:17.
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7: Ah, você sabe, ter você aqui com a gente é muito bacana. É sempre um prazer estar junto com você no fim de semana, André Colatti, no Coração Sertanejo. Muita gente curtindo o fim de semana e curtindo só modão. Agora eu vou trazer uma música aqui pra vocês no coração, de 1989, Irídio Irineu, Por Causa de Você.

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0: Cavaleiro do Céu, música de 1995, som da Jaine. No coração ainda destacamos aquele poporri com o de Paulo e Paulino. É, poporri de sucessos, teve É Segredo, Lado Esquerdo, Ou de Casa, Ou de Fora. E a primeira foi Irídio Irineu. Tá gostando? Tá bom demais. É ou não é, compadre? É ou não é, comadre? Fim de semana, com o melhor da música sertaneja, é no coração. Então fica aí que eu já volto. Tem um intervalo, já já a sequência de modão volta pra você.
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0: Já sei, você tá no carro agora? Tá no caminhão? Tá no ônibus? O radinho aí tá sintonizado. Muita música sertaneja classe A no fim de semana. Comigo mesmo, André Colatti, tamo junto e misturado na melhor programação. É bom demais estar aqui comandando todo fim de semana as edições do Coração Sertanejo pra todo o Brasil. Segura essa emoção. Agora eu vou trazer o Ed Brito Samuel. Horizonte Azul.

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6: 6:48.
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8: Sou André Colatti, prazer, tô aqui juntinho com você, comandando a edição do Coração Sertanejo. Ei, compadre, você tá agora no sítio, tá na chácara, tá na fazenda, tá curtindo a nossa edição do Coração, tá gostoso, tá curtindo modão? Oba! É bom demais aqui no seu fim de semana. Vou voltar agora aqui no ano de 1996, João Paulo e Daniel, Pirilume. Aliás, essa música, né, produção, fez parte da novela Rei do Gado, lá em 96. Solta o som.

0: ter karma nessa hora.
1: Nosso amigo Juliano César, você tá karma?
2: Eu tô, e você tá?
1: Eu tô também.
2: Vamos, vamos.

0: saudoso e inesquecível Juliano César. E eles, os meninos aqui, Milton e Marcos. E muita calma nessa hora. Você curtiu também Lucas e Luan? Amor Pirata. Essa música é linda, hein? A primeirinha que nós abrimos com João Paulo e Daniel, Vira e Lume. Olha, eu preciso fazer mais um rápido, um breve intervalinho. Fica aí, aguenta aí que eu já volto. Só tem modão.
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2: 7 e 3.
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4: Fala sério, gente. O programa que traz modão, modão, modão. Música sertaneja classe A. Eu, André Colatti, tô aqui juntinho com você no comando nessa edição do Coração Sertanejo. Final de semana é bom demais. É na sua rádio preferida. Audiência lá em cima, audiência bombando. E claro, aqui a gente fala pouco e toca muita música. Rola muito sertanejão pra você. Quero agradecer primeiramente, antes de trazer a música aqui da Lady Laura, né, pra abrir mais um bloco, mandar um abraço pra você no Centro da cidade, você em todos os bairros, você que tá no sítio, na chácara, na fazenda, tá passando aí pelas estradas da vida. Solta o som da Lady Laura pra gente. Final dos tempos, é modão!

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1: Essa daqui machuca os corações, viu?

0: projeto regravações aqui no Coração Sertanejo. É, a gente pega os novos talentos também, a galera aí que faz aquela regravação das músicas que marcaram época, essa é uma delas, nos bares da cidade, na regravação de João Neto e Frederico aqui no Coração. Dá rolê pra você uma música de 1999, lá do cantor Mato Grosso. É, foi aquela fase, né, que o Mato Grosso foi numa carreira solo, gravou essa música linda, linda, linda, a música chama-se Fala Pra Mim, de 99, na voz aí, voz linda de Mato Grosso. Dá rolê pra você, Lady Laura, e abrimos muito bem esse bloco. Mais um intervalo, né, produção? Ei, fica aí, eu volto na sequência do Coração.
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0: 7:18.
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2: Seu rádio, sua emoção, nessas duas horas de Coração Sertanejo. Tá gostando? Sim, eu sei, tá delícia, tá gostoso, curti esse montão de modão, é ou não é, turma? E agora tem Vitor e Léo, é o Fuscão Preto, seu clássico aí, solta o som aí pra gente.

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1: Mentira também é verdade. Essa letra é maravilhosa, hein? Com a música de Milionário José Rico. Ano 1991. Dá rolê pra você aqui, Michel Teló, Paula Fernandes, Índia. E o Nestor e Nestorzinho, um clássico sinhas da cidade. E o Vitor e Léo abriu esse bloco aqui do Coração Sertanejo. Pequeno intervalo, né, produção? A gente vai playzinho daqui a pouquinho pra mais música sertaneja e mais modão, gente!
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0: 7:34.
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2: Nosso intervalo aqui foi super, hiper rápido. E aí, como é que você tá? Tá curtindo bastante o Coração Sertanejo? E eu, André Colatti, tô aqui juntinho com você, trazendo só modão, né, compadre, né, comadre? Fala aí, modão, aqui, vamos agitar a galera. Pião que é pião, é o Rick Renner.

0: Você curtiu aí, não acredito, mais um quadro regravação aqui dos Novos Talentos, Jorge Henrique e Rodrigo, não acredito, né, essa música super linda aí, regravado por Jorge Henrique e Rodrigo, os meninos de Goiás, Edson e Hudson, Me Mata de Uma Vez, Peão Carreira Zé Paulo, Rabo de Saia, Henrique Renner abriu muito bem esse bloco.
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8: E aí, turma? Todo mundo tá ligado aí? Opa, quanta gente! Que audiência maravilhosa! Eu quero agradecer aqui a audiência, principalmente também dos caminhoneiros, né? Ô, meu irmão da estrada! Bom demais ter a sua companhia, sua audiência. Você que tá agora aí com seu caminhão, passando pelas estradas da vida. Obrigado, viu, pelo carinho da audiência de todos vocês, caminhoneiros de todo o Brasil. Eu, André Colatti, vou seguindo aqui, fim de semana. Mas também tem você que tá no seu carro, tá no ônibus. Vamos abrindo mais um bloco com a música deles, Gilberto e Gilmar. É modão, hein, gente?

0: rápido, né? Eu, André Colatti, vou ficando por aqui. Claro que semana que vem, mais fim de semana aí com o coração, só modão, né, compadre, né, comadre? Então, tudo de bom pra você, um final de semana abençoado. Vem aí, ó, tá chegando mais um campeão de audiência. Valeu!
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3: 8 e 7.
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6: Olá, um excelente final de semana para você, começando mais uma edição da nossa Máquina do Tempo. Muito prazer, Carol Castro na área, trazendo músicas pra gente fazer aquela viagem no tempo,

0: Você ouviu Let Me Go? Antes, Hoje à Noite, com Calcinha Preta e LS Jack, Sem Radar.
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2: 8:25.
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3: Carolina Marques, The Killer Songs, abrindo nosso terceiro bloco.

0: David Guetta, Baby, When the Light, antes Yahoo, Anjo e Detonautas, Quando o Sol se For.
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7: 8:44.
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9: Jennifer Lopes, Get

0: Que sequência boa, Trust Me, encerrando o nosso quarto bloco.
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2: 9-2. 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

0: aí, mais uma sequência da nossa Máquina do Tempo. Já já tem mais.
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7: Nove e 21.
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0: Maísa, encerrando o nosso sexto bloco.
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4: 9:40.
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6: Abrindo nossa última sequência com essa daqui, ó.

0: Encerrando mais uma edição da nossa Máquina do Tempo com Pretty Baby. Semana que vem tem muito mais e, é claro, eu fico te esperando. Até lá.
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0: Cheguei a olhar, tinha uma caída, e quando eu olhar tinha mais duas. Chegou a ter três caídas e com fome. Aí eu me lembrei de ligar para o padre Reginaldo. Oxe. Eu liguei para o padre Reginaldo, liguei, a menina me atendeu. Eu disse, minha filha, eu tô ligando para contar a minha situação. Eu já perdi muito gado aqui, a situação tá difícil. Eu
1: peço
0: que você peça para o padre Reginaldo Manzotti rezar por mim, fazendo uma oração para chover nesse lugar.
1: Sim.
0: E aí, quando foi no final de janeiro, começou a chover.
1: Amém.
0: Começou a chover, o gado foi melhorando e, graças a Deus, eu lucrei mais 70% do gado, graças a Deus. E o gado tá aqui, arrumou o que comer, que
1: Amém.
0: Eu passo minha roça, e tá tudo bem, graças a Deus, sobre o gado.
1: Deus abençoe Francisco de Assis. Eu acredito, sim, que a gente pode pedir e rezar a Deus pedindo chuva, tanto que muita gente fala, mas que coisa estranha. Gente, no missal romano, missal do padre, tem inclusive missa para pedir chuva. Sim, senhor. Ou acredita que Deus é criador ou não. Então tá aí, ó, um homem de fé que veio dar um testemunho. Francisco de Assis, da cidade de Verdejante, Pernambuco. O bispo é lá de Salgueiro. Dom José Vicente Pinto de Alencar Silva. Amado povo de Deus, nós vamos para a novena. O sexto dia, São Bento, livrai-nos do mal. Chame teu amigo, chame tua amiga. Nós voltamos já. Volte comigo.
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Hoje, aniversário de Dom Juarez de Lorto Seco, da diocese de Caratinga, Minas Gerais. Rádios que fazem aniversário hoje: Atividade FM de Palmeiras, Santa Catarina; Cidade FM, Santa Gertrudes, São Paulo; Flor do Campo FM, Novo Horizonte, Ceará; FM 87.5, Campo do Tenente, Paraná; Jaraguá FM, Jaraguá do Sul, Santa Catarina; Pinhal da Serra FM, Pinhal da Serra, Rio Grande do Sul. Amanhã, aniversário da cidade de Sobral, Ceará, completando 253 anos, onde temos a TV Canal Aberto 45.1. Amanhã, aniversário da rádio Açu FM, Açu, Rio Grande do Norte; Liderança FM, Itaúna, Minas Gerais; Luz FM de Mariluz, Paraná; Portal Sul FM, Pedro Osório, Rio Grande do Sul; Ribeirão FM, Caiguapó, Goiás; São João FM, Cambuci, Rio de Janeiro; e Show FM Oliveira, Minas Gerais. E amanhã, aniversário de minha querida sobrinha Giane Tornena Sordi, de Paraíso do Norte. Que Deus a abençoe com muitas graças e bênçãos do céu, Giane. Deus abençoe você e tuas lindas filhas. Escute esse testemunho. Eu falei que nós estamos no mês de Nossa Senhora do Carmo, não foi? Então escute: Nossa Senhora do Carmo e São José. Inicialmente, gratidão, Padre Reginaldo Manzotti e colaboradores, que são. Inúmeras são as graças recebidas nestes 15 anos que acompanho a experiência de Deus, o Terço das Santas Chagas, as Quintas Eucarísticas. Hoje, estou aqui para testemunhar uma graça que recebi por intercessão de Nossa Senhora e São José. Mas de São José, o Senhor disse à filha: você que está aí pedindo um companheiro, daria um José da vida. No mês de julho, no mês da Dinda, Nossa Senhora do Carmo, é meu aniversário também, Deus e a Mãe Santíssima mandaram José Renato na minha vida, no qual hoje é meu companheiro no amor. Compartilho minhas angústias e alegrias. De novena em novena, orei e consegui curas e bênçãos sem fim. Obrigado, Nossa Senhora Carmo. Obrigado, São José. Graça recebida. Deus, quem assinou: Cleide Teles, da cidade de Espinosa, Minas Gerais. Deus seja louvado. Vamos juntos à novena de São Bento. Não seja o dragão meu guia, retira-te, Satanás. É mal o que tu me ofereces, bebe tu mesmo o teu veneno. A cruz sagrada seja minha luz, não seja o dragão meu guia, retira-te, Satanás. Nunca me aconselhes coisas vãs. É mal que tu me ofereces, bebe tu mesmo o teu veneno. Ó glorioso São Bento, que sempre se mostrou compassivo com os necessitados, fazei que também nós, recorrendo à vossa poderosa intercessão, obtenhamos auxílio em todas as nossas

nossas aflições, que em nossas famílias reine a paz, a tranquilidade, que se afastem todas as desgraças, corporais, temporais, espirituais, especialmente o pecado. São Bento, alcançai de Deus Onipotente esta graça que tanto necessito. Diga qual é a graça. Diga qual é a graça que você precisa. São Bento, dai-nos a graça de, ao terminarmos nossa vida neste vale de lágrimas, possamos ir louvar a Deus convosco no paraíso. Rogai por nós, ó glorioso patriarca São Bento, para que sejamos dignos das promessas de Cristo. Levante tua mão direita. São Bento, libertai-nos do mal. São Bento, libertai-nos da inveja. São Bento, libertai-nos do medo. São Bento, libertai-nos do pecado. O Senhor esteja convosco. Ele está no meio de nós. Abençoai, Senhor, a água, a roupa dos enfermos, as fotos de família e o final de semana, que seja de paz, de harmonia. Que a bênção de Deus faça com que a sua casa seja santificada. Mulheres, santificai vossos maridos. Maridos, santificai vossas mulheres. Por intercessão de Nossa Senhora do Carmo, São Pio de Pietrelcina, em nome do Pai, do Filho, do Espírito Santo. Amém. Agora curta o clipe. O clipe Eu e Minha Casa Serviremos ao Senhor. 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
1: Muito bem, são 11 horas, 1 minuto, tô de volta.

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3: 11:16.

0: hoje.
1: Valeu, safadão!
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0: e vem cá por isso.
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9: 11:29.
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0: bom demais. Valeu, Ana Castela. Obrigado, amigo.
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0: Maciej.
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0: Linda demais!
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2: Meio-dia e 12.

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8: Meio-dia e 26.

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10: Meio-dia e 41.

0: chegar logo nessa festa que é pra gente não trombar com aquele povo.
1: Ah, eu não acredito. Gente, não é aquela garota que se acha que tem um pai fanfarrão?
2: Ih, se ele me ver, vai dar em cima de mim. Ah.
3: Nossa, que show de horror. Meu Deus, olha essas patricinhas chegando. Eu preciso de uma bebida.

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3: Meio-dia e 56.

0: é hit!
1: Obrigado, São Paulo. Obrigado, galera.
0: Muito obrigado, Safadão.
1: Beijo pra todo mundo, viu?
0: Deus abençoe.
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0: Mari Fernanda.
1: Luana Prado.
2: Que delícia estar com você.
1: Que pancada de mulher, né, RJ?
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3: 1:19.

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9: 1:39.

0: salva de palmas, Murilo Huck.
1: Obrigado, Goiânia.
0: Que pancada, bebê.
1: Que pancada, bebê.
0: Você tá doido?
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0: Guedes. Que é isso, São Paulo?
1: Coisa linda.
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1: Olha quem tá me mandando mensagem.

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1: Mas apaixonada Goiânia!

demais. Que coisa boa, meu irmão. Boa, meu irmão.

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0: Obrigada, gente, obrigada. Tô aqui babando, babando eles aqui, aí o DVD não continua, né? Obrigada, muito obrigada.
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0: Valeu, Zé!
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4: 3:40.

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5: Ei, não corre não. Tem mais música pra você.

Tá tudo bem por aí? Tá tudo uma maravilha por aqui. É final de semana e a partir de agora eu, Tati Invade, tô invadindo o seu final de semana com o nosso Festival Sertanejo, o melhor da música sertaneja pra você. Neste final de semana gostoso, tudo de bom pra você que está me ouvindo aí. Olha, uma seleção maravilhosa, escolhida a dedo, tá? É aumentar o volume e continuar comigo. E vamos começar muito bem com Manu Batidão e Matheus e Cauã, Universo. Um ótimo final de semana pra você.

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0: Alexandre Pires.
1: Você é grande, irmão.
0: Eu te amo, meu irmão.
2: Quatro e 27.

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1: Rapaz! 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
1: 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Mas manda o que tá no seu coração.
2: Porque se fosse eu falaria mais ou menos assim.
3: Ei, boa noite. Antes de te bloquear, eu só vim te dizer que a partir de hoje pode tocar o terror, fazer o que quiser fazer. 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
1: Não, apaga.

0: MC Bruninho.
1: Valeu, Bruninho.
2: Aê,
1: muito
2: galera.
1: Sucesso, viu? Obrigado pelo carinho. Obrigado por participar desse momento tão especial na nossa carreira.
2: É nóis.
1: Tamo junto.
0: Fenômeno.
1: Muito sucesso. Salva de palmas pra Bruninho.
3: Valeu, pai.
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1: 5:18.
2: Segura, Enzo.
3: Meu lindo chefe.
2: É nóis, hein?
3: Tamo junto.
2: Explodiu.

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2: Cinco e 5:42.

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0: Betty.
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2: Isso é o Bu, é o Jumento.
3: Ô, Gilmando, é gato. Isso é a baba.

0: Cretinho Mangangá. Isso é gambá ou Mangangá? Isso é gambá, mas que diabo é esse? Isso é gambá ou Mangangá, isso é?
1: 5:56.

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O anjo do Senhor anunciou a Maria, e ela concebeu pelo Espírito Santo. Ave Maria, cheia de graças, o Senhor é convosco. Bendita sois vós entre as mulheres, é o fruto do vosso ventre, Jesus. Santa Maria, Mãe de Deus, rogai por nós, pecadores, cheia de graças, o Senhor é convosco. Bendita sois vós entre as mulheres, bendito é o fruto do vosso ventre, Jesus. Santa Maria, Mãe de Deus, rogai por nós, pecadores, agora e na hora de nossa morte. Amém. E o Verbo divino se fez carne e habitou entre nós. Ave Maria, cheia de graças, o Senhor é convosco. Bendita sois vós entre as mulheres. Bendito é o fruto do vosso ventre, Jesus. Santa Maria, Mãe de Deus, rogai por nós, pecadores, agora e na hora de nossa morte. Amém. Rogai por nós, Santa Mãe de Deus, para que sejamos dignos das promessas de Cristo. Amém. Oremos, infundi em nosso espírito a vossa graça, ó Pai, vós que na anunciação do anjo nos revelastes a encarnação do vosso Filho, pela sua paixão e cruz, conduzi-nos à glória da ressurreição. Por Cristo nosso

0: Em nome do Pai, do Filho e do Espírito Santo. Amém. Queridos irmãos e irmãs, que nos acompanham na reflexão dos textos do Evangelho de cada domingo, hoje nós temos uma alegria imensa. Celebramos o dia do Papa, a festa, a solenidade dos apóstolos Pedro e Paulo, as duas grandes colunas da Igreja. A partir deles, a Igreja se desenvolveu. E por isso, nós celebramos também hoje, no nosso tempo, o dia do Papa, que é o sucessor do apóstolo São Pedro. Foi Pedro que Nosso Senhor escolheu para ser o chefe do Colégio Apostólico, a cabeça daquele grupo que não eram apenas viventes do seu tempo, não, eram homens escolhidos a dedo para continuar a obra de Cristo, anunciando a palavra de Deus. Nós temos aqui uma coisa importante que é bom ouvir. A primeira referência que nós, que cremos, temos, não é o texto bíblico escrito. A primeira referência é esse grupo dos apóstolos, a Igreja nascente e depois continuada na história. Porque foi a Igreja que nos deixou esses textos escritos para que nós possamos compreender melhor a nossa fé, aprofundar melhor o nosso conhecimento de Deus. Por isso é palavra revelada, não é palavra de história, de novela, não é uma palavra de um texto qualquer, não. É palavra revelada. Quem escreveu os textos bíblicos, desde o Gênesis até o Apocalipse, escreveram textos revelados. Deus revelou esses textos para o bem do seu povo. E aqui nós estamos falando da continuidade do anúncio do Evangelho. E esses textos de São Mateus, que estamos ouvindo neste tempo, são textos inspirados para nos ajudar. E aqui nós começamos então e vamos ouvir com atenção esses textos. Jesus foi à região de Cesaré de Filipe e ali perguntou aos seus discípulos: quem dizem os homens ser o Filho do Homem? Eles responderam: alguns dizem que é João Batista, outros que é Elias, outros que é Jeremias ou um dos profetas. Então disse-lhes: e vós, quem dizeis que eu sou? Simão Pedro respondeu: tu és o Cristo, o Filho do Deus vivo. Jesus então declarou: bem-aventurado és tu, Simão, filho de Jonas, porque não foi carne e sangue que te revelaram isso, mas meu Pai que está nos céus. Por isso eu te digo: tu és Pedro, e sobre esta pedra construirei a minha Igreja, e as portas do Hades não prevalecerão contra ela. Eu te darei as chaves do reino dos céus. Tudo o que ligares na terra será ligado nos céus, e tudo o que desligares na terra será desligado nos céus. Esse trecho do Evangelho nos faz perceber algo muito importante. E aqui eu quero acrescentar um versículo que diz algo muito importante para todos nós. Jesus disse aos discípulos: não contem a ninguém que eu sou o Cristo. Essa proibição que Jesus coloca, depois de tudo isso, o texto diz assim: recomendou aos discípulos que não dissessem a ninguém que ele era o Cristo. O que é que está por detrás disso? Aqui está o caminho da paixão do Senhor, porque a revelação deve ser aceita com tudo, não apenas pela palavra, pelo anúncio estupendo, forte, que Nosso Senhor apresentava, mas com toda a sua paixão, morte e ressurreição. Os discípulos, claro, aqui no texto, nós já estamos no tempo da Igreja, eles estão anunciando a boa nova do reino, mas o conselho é para que os ouvintes não fiquem muito eufóricos, porque comporta no anúncio do Evangelho o sofrimento. Para que Cristo chegasse à ressurreição e à sua glória definitiva, teve que passar pelo sofrimento da incompreensão, da prisão, do julgamento injusto, da condenação e da morte na cruz. Então vejam que tudo isso está esse conselho de Nosso Senhor. Mas celebrando agora, neste domingo, o dia do Papa, o dia dos apóstolos Pedro e Paulo, a Igreja no mundo todo, ela quer apresentar ao mundo que ela veio para anunciar a boa nova do reino até o final dos tempos. A Igreja não passará, vai chegar até o final dos tempos. E quando todos nós estivermos diante de Deus, aí então não é necessário mais a Igreja, porque todos nós já estamos vivendo na paz eterna, na vida eterna. Mas neste mundo, a Igreja é um instrumento de salvação, é um instrumento de anúncio da boa nova do reino.
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5: 6:10.

Bem, de volta com Conexão Total, trazendo dica de filme pra você, dica de cineminha, momento pipoca, momento bom, momento leveza, né? A gente abre aqui os trabalhos te contando sobre Franz, pra você que gosta de um bom drama, 2 horas e 7 de tortura. Um retrato da vida de um dos mais relevantes escritores do século XX, Franz Kafka, passando pela infância em Praga até sua morte na Áustria, no pós-Primeira Guerra. Então, pra você que gostaria de saber um pouco mais sobre a história de vida de Franz, tá aí pra você. Franz, 2 horas e 7 minutos, um drama que eu sei que você vai sair de dentro da sala de cinema com o coraçãozinho muito mais apertadinho, viu? Já pra você que gosta de um bom documentário, Anatomia do Caos, 1 hora e 28 minutos. Com acesso inédito aos bastidores do Senado, a diretora Dandara Ferreira acompanha de perto a trajetória completa da CPI da Covid-19 e transforma imagens exclusivas em um retrato poderoso de um dos períodos mais turbulentos da história recente do Brasil. Esse daí vai deixar todo mundo de cabelo em pé, viu? Sem dúvida nenhuma. Bom, mas pra gente tentar trazer um pouco de leveza, Superman, Man of Tomorrow, aventura, ação, ficção científica, acho que esse você vai curtir mais. Em Superman, Man of Tomorrow, Superman e Lex Luthor, que normalmente são arqui-inimigos, se unem a contragosto para enfrentar uma ameaça ainda maior. Esse daí já é a cara da criançada, férias já tá chegando, algumas escolas já estão de férias, para a loucura das mães que ficam de cabelo em pé. Então se prepare aí, dicas boas de filme pra você aqui no Conexão.

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6: 6:17.
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10: De volta por aqui, sim, com Conexão Total, trazendo pra você o quê? Trazendo resumo de novela. Que novela que é essa? Ah, só pelo sonzinho, pela trilha de fundo aí, você já sabe qual que é, né? Sim, mas é claro, coração acelerado. Então pra você, eu trago hoje notícias fresquinhas do que vai acontecer nos próximos capítulos. Te conto agora. Se liga aqui, viu? Pra você que gosta de coração acelerado, Agrado, Leandro, né, e companhia. Bom, vou te contar. Agrado, Eduarda e Leandro decidem retomar a parceria musical. Todos chegam para o festival de sucos do Zuzanete, sem saber que Osmar se esconde na cozinha amando desilar. Thalita chega ao bar de Zuzu e Janete. Osmar sabota apenas um tipo de suco feito por Janete e Zuzu. E Zilá e Ronei se irritam. Vou te dizer uma coisa, se Osmar também deu uma pedra no sapato. Todos começam a apresentar sintomas após tomarem um suco saboteado, que é entre nós batizado, né? Zeca estranha o comportamento de todos, mas Thalita garante que é um sucesso. A Laorzinha e Janete ficam juntos. Agrado declara seu amor por João Raul. E João Raul percebe o estado alterado de Agrado, né? Será que ela se entregou apaixonada pro cara por conta do suquinho batizado? Ele ainda vai cuidar da moça, viu? Só, eu vou me encerrar por aqui. Se eu continuar falando, você vai ficar ansioso e ansiosa. Eu prefiro que você fique roendo aí as unhas, querendo saber o que mais. O que mais que vai acontecer na sua novelinha predileta? Só mesmo aqui no Conexão Total pra você ficar sabendo, né? Não curtiu? Boa novelinha pra você, tá? Por aqui seguimos de Sonzaço, Murilo Ruf. Deixa eu...

Bacana assim, mais esse bloco aqui do Conexão Total, trazendo sempre as melhores músicas, a melhor vibe do seu rádio nesse início de finalzaço de semana. Delícia, né? Gustavo Lima, retrovisor. É aquele choque de realidade pra você que vive reclamando, né, meu filho?

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Bela Campos exibe abdômen trincado de biquíni na praia e curtida de Zé Felipe chama a atenção. Ainda não tem um abdômen trincado, não, um abdômen normal, magrinho, viu? Afinal de contas é jovem, é magra, né? Tem um corpo lindo, mas trincado, não achei nenhuma trinca ali, não. Você achou? Bela, olha, jogou o dói com aquele. Não é defeito, né, gente? Mas cai no abdômen trincado é outra coisa. Bela Campos, de 28 anos de idade, encantou os seguidores no último sábado ao compartilhar um carrossel de fotos curtindo a praia. Nas imagens, a atriz exibiu o abdômen trincado de biquíni e aproveitou o descanso sob o sol. Cadê o abdômen trincado? Mas não foi só o visual dela que chamou a atenção, não, viu? As interações com a publicação também viraram assunto. Os fãs notaram que Zé Felipe, que está solteiro desde o fim do relacionamento com Ana Castela em dezembro, deixou sua curtida no post. Nos comentários, a movimentação não passou despercebida. Felipe está de olho, escreveu um seguidor. Zé Felipe curtiu, hein? Comentou outro. Meu Deus do céu. Essa não é a primeira vez que os nomes dos dois aparecem juntos. Em julho do ano passado, internautas já tinham ficado de olho quando perceberam que Bela e Zé Felipe passaram a se seguir mutuamente no Instagram. Época em que o cantor estava recém-separado de Virgínia Fonseca. Será, gente, que tá rolando? Será que vai rolar? Vamos acompanhar, né? Ambos estão aí solteiríssimos. Devem aproveitar a vida, né, meu povo? Aproveitem enquanto é possível, né? Ainda mais que eles são jovens, são lindos. É mesmo? Então aproveitem a vida, viu? Hashtag você shippa esse casal, Zé Felipe e Bela Campos? Hã? Vamos acompanhar, né? Qualquer novidade, Gil Godoy e Maria Fifi do Rádio te conta por aqui. Enquanto isso, Conexão Total continua sempre em volume máximo pra você. Tem a sonzeira de Henrique Juliano, novo e

0: que tem a lourinha de Macaé, pode ser?
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2: 6:51.
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4: Dando sequência por aqui, falando de Sabrina Sato, que exalta apoio de Nicolas Prates durante tratamento para engravidar. Nunca faltou a uma consulta. Ai, que bonitinho, né? Sabrina Sato, oi gente, tem contado com a parceria do marido, Nicolas Prates, desde que começou o tratamento para engravidar. Olha, ela fez tratamento e tudo mais, dessa eu não sabia. A apresentadora de 45 anos contou em conversa com a Ken que mesmo na correria de gravações no Rio de Janeiro, com o Mirinho da novela das seis, que a gente já é esse Mirinho, a nobreza do amor, né, o ator de 29 anos, não perde uma consulta ou ultrassom realizados em São Paulo. O Nicolas é o melhor companheiro do mundo, ele nunca faltou a uma consulta médica ou ultrassom. Muito pelo contrário, é ele quem marca, é ele que está no Rio de Janeiro e ele está no Rio de Janeiro trabalhando como um doido, mas vem a São Paulo para todas as consultas nesses dois últimos anos de tratamento. Que bonitinho, né? Isso é que é marido, né? O resto é balela. Os dois estão juntos desde o início de 2024 e se casaram em janeiro de 2025. Parabéns para o casal, que bonitinho, né? Marido nessas horas tem que estar mesmo do lado, tem que estar mesmo junto, porque é um momento de muita dúvida, receios, medos, né? Etc e tal, que a mulher sente durante a gestação, durante a gravidez. Parabéns para o casal, que bonitinhos, né? Que sejam

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Lacrando assim, mais um super bloco do Conexão Total com Simone Mendes, Dois Tristes. A Simone Mendes, tadinha, que passou um perrengue durante o show, né, gente? Ela teve dor de barriga. É o famoso piriri. Já pensou, gente?

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4: 9.
5: Dando sequência por aqui, hora de falar, jogador está falante, né? Vamos fazer essa onda que apostou em look ousado na torcida pelo Brasil e acertou o placar. Tinha, né? A Luísa Sons, a artista, compartilhou os cliques em suas redes sociais na última segunda-feira. Ela foi uma das celebridades que vestiu seu look verde e amarelo para torcer para o Brasil na última segunda-feira. E mais, a cantora acertou o placar de 2-1 na disputa contra o Japão. Ai, hoje eu vou te dizer uma coisa. Eu vou te dizer um negócio, viu? Ah, o coração fica apertado. Eu vou te dizer uma coisa. Eu acho que o Ancelotti tem que fazer algo. Anda rápido, meu filho. Enquanto é tempo. Eu não sei por que ele espera o caldo entornar pra ele pensar em fazer alguma coisa, né? Ele fica ali deixando o Hendrick na manga. Fica ali deixando o Danilo na manga. Por que ele já não faz isso logo no primeiro tempo já pra resolver o placar? Não, ele prefere passar o aperto, deixar os brasileiros enlouquecidos, né? Pra resolver a parada depois. Ah, não, Ancelotti. Pelo amor de Deus, domingo não faz isso com a gente não, meu filho. Hashtag fica a dica aí, viu? Bora fazer a parada logo no primeiro tempo, viu? Luísa Sonza, né? Nas redes sociais, a artista compartilhou alguns cliques e aparece junto da família, vibrando pela classificação da seleção brasileira para as oitavas de final. E o look escolhido para ficar na torcida foi bem bonitinho, né? Ela combinou um short de crochê com um biquíni amarelo e cropped com estampa da bandeira do Brasil. Pra você que tá curioso em ver como é que Luísa Sonza estava, lindíssima, é claro, né? Dá uma conferida aí na internet. Ela postou com algumas fotos de frente a uma bananeira. Ai, que bonitinha. Totalmente brazuca, 100% Brasil! E deu certo, né? Graças a Deus. Bom, vamos continuar acompanhando, né? Mais sofrimento para o próximo domingo. E vamos por aqui, né? Mandando play, curtindo uma playlist de sucesso, né? Enquanto sofrimento não chama. Pereira, Wi-Fi!
6: Boa, Pereira!
7: Traia, véia. Por que que depois das 10 da noite, cê não atende chamada de vídeo? Será

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6: 7:18.
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8: Ex Busquets Dolls Nicole Scherzinger pose de biquíni no dia do aniversário de 48 anos. Eu acho ela maravilhosa, uma diva, né, gente? Nicole Scherzinger. Não, gente, eu acho que ela não é ex de Busquets Dolls, não, viu? Só que da Busquets Dolls virou um trio e não mais um quinteto, né? Cantora aniversariante da última segunda-feira ainda ganhou homenagem caprichada do namorado, ex-jogador de rugby escocês, Tom Evans. É, tem até vídeo na internet e tudo mais, viu? Lindíssima Nicole Scherzinger. Completou aí seus 48 anos, 47, indo pros 48. Ela postou uma foto e um vídeo de biquíni, né? Com essa linda mensagem. O último dia, com essa idade, ela estava se sentindo linda ao pôr do sol. De volta pra casa, em sua praia favorita, disse a ex-integrante da girl band Busquets Dolls. Nos registros, Nicole estava com um biquíni verde água e chapéu e exibindo o shape com barriga chapada. E esse aqui é uma barriga totalmente negativa, vou te dizer. Ela sempre teve, né? Ah, oh, meu Deus do céu, que mulher que dorme mergulhada no formol. Qual mais que é o segredo, né? Ah, como assim? Não tem filho também, não ter filho também ajuda. E claro, né? Todo o dinheiro que ela tem contribui para que ela faça vários tipos de tratamentos para ficar com a barriga cobrida, né? Aliás, para não ter barriga. Tava lindíssima, maravilhosa, nos seus 48 anos. Parabéns para ela. E para todos os aniversariantes, né? Ela que tá em turnê e tá bombando, viu? O triozinho tá de arrebentar. Assim como a nossa programação cá entre nós, diga-se de passagem, né? Tá a fim de conferir mais sonsaço? Então toma aí. Panda, Gustavo Lima, Calcinha de Renda. Essa não sai da boca da galera, né?

0: Fechando assim mais um super bloco do Conexão Total. Vitinho, Imperador, eu me apaixonei. Em especial pra você que tá ouvindo o Jugodói aí na estrada, você que tá em casa, você que tá no trampo. Muito obrigada pelo carinho da sua audiência. Próximo bloco vai rolar sabe o quê? Vai rolar Ronaldo Adriano, Traia Veia, Vini Lucas e Rick Renner. Tá a fim de conferir, não saia daí.
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4: 7:38.

temos que falar a respeito. Vini Júnior comenta em foto de Virgínia Fonseca. Pois é, gente, Virgínia Fonseca, né? Apesar de não ter marcado no jogo, né, entre Brasil e Japão, eu também achei a desejar, não entendi o que aconteceu com o Vini, não é mesmo? Mas tá tudo certo. Vini Júnior resolveu fazer um golaço nos comentários da publicação de Virgínia Fonseca. É, meu bem, na última segunda

0: mundo que é a cara dela, né?
1: Para complementar o look, ela postou no chapéu country, na vibe do Texas, e em uma calça ornamentada com adereços nas cores do Brasil. Na make, a influenciadora usou uma sombra colorida em tons de verde. Pra você que tá afim de se inspirar no próximo jogo do Brasil, quem sabe? Eu achei meio papagaiado, não é muito meu estilo. Mas pra você que gosta, ah, mulher, se joga, aproveita, viu? Quem sabe Vini Júnior também comenta na sua foto. Confira aí o estilo nas redes sociais e, bom, se ajeite para o próximo jogo, tá? Enquanto isso, tem último bloco por aqui. Vini Lucas, parece castigo, amanhã, sei lá, boa, beija-flor, o famoso pupu.

assim chegamos ao final de mais uma super edição do Conexão Total. Rick Renner, Eu Sem Você, Quem Chorou Fui Eu, Cachaceiro, Pupurri, finalizando o Conexão Total, desconectando você aqui da nossa, do nosso programa, né? Ah, o coração fica apertadinho, mas por outro lado a gente fica feliz porque logo logo tem outra edição do Conexão Total e eu te encontro por aqui, tá? Por aqui eu também pelas redes sociais. Aquele beijo instalado, bom fim de semana. Tchau!

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6: 8 horas.

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2: 8:32.
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